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0: dizem que o mundo é dos espertos, que não dá pra ninguém dormir no ponto. 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
1: hoje sabe onde pisar.
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1: mas também anestesia.

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mano. Não tem como explicar. Tipo, bateu uma sintonia, sabe? Bagulho louco. Treinado, né, galã? Cheguei daquele jeito. Entendeu? Interessa.

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E aí, pessoal, bem-vindos de volta a mais uma edição do Controversy Radio Show. Eu sou o Alok e vou trazer para vocês 60 minutos cheios do melhor da música eletrônica. Vamos começar com três das nossas favoritas do momento. 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

0: Beleza, chegou a hora do programa em que apresentamos o nosso Label Showcase. 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Todos já disponíveis para comprar ou ouvir nas suas plataformas favoritas.
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0: músicas que acabaram de tocar já estão disponíveis mundialmente pela Controversia Records. Agora é hora de dar uma viagem pro Back to the Future. Temos dois hinos clássicos da Dance Music e mais duas músicas novinhas para vocês. Bora nessa!
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Aqui é o Alok no Controversia Radio Show e agora a gente vai dar a volta Around the World. Vou estar no mix pelos próximos 30 minutos com alguns dos nossos artistas favoritos, além de mais algumas joias do mundo da controvérsia. E não esquece, você pode conferir todos os meus próximos shows em alokmusic.com.br.

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0: e mais um episódio do Controversia Radio Show chegando ao fim. Espero que vocês tenham curtido estar no mix comigo nesses últimos 30 minutos e, se puderem, espero por vocês de novo na próxima semana para mais uma hora do melhor da Dance Music. Um enorme obrigado a todo mundo que sintonizou. Voltamos em apenas alguns dias, mas até lá, se cuidem e a gente se vê muito em breve.
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0: Meia-noite 15.
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0: Meia-noite 36.
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0: Meia-noite 56.
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0: 1h26.
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0: 1h54.
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0: 2h28.
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0: 2:56.
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0: 3:25.
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0: 3:56.
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0: 4h21.
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1: O governo de Santa Catarina inaugurou nesta quarta a ampliação do presídio regional de Videira, no meio-oeste catarinense. A obra recebeu investimento de R$5.900.000 e integra um conjunto de ações do Estado voltadas ao fortalecimento do sistema prisional catarinense. O foco é na ampliação de vagas, modernização das estruturas e garantia de mais segurança para servidores e população. A ampliação adiciona 144 novas vagas ao presídio regional de Videira. Antes da obra, a unidade tinha capacidade para 129 internos. Agora, o presídio tem 273 vagas. O secretário adjunto de Estado de Justiça e Reintegração Social, Leandro Melo, fala da importância da ampliação.
2: Só reforçar a importância dessa ampliação, nós vamos sair de um déficit de 60 vagas aqui para um superávit de 80. Nós estamos criando 144 vagas, que vai resolver o problema da região. Em conjunto com as outras obras que estão sendo entregues, estão em execução, diminuir esse déficit de estado inteiro.
1: O diretor-geral da Polícia Penal de Santa Catarina, Maicon Alves, comenta sobre o impacto positivo das melhorias realizadas na unidade.
3: Importantíssimo essa ampliação, são 144 novas vagas aqui em Videira, com investimento de mais de 5,9 milhões do governo do estado, fomentando o sistema prisional levado a sério, melhorando a vaga qualificada dentro do sistema prisional catarinense.
1: A ampliação do presídio regional de Videira faz parte do programa Administração Prisional Levada a Sério. A iniciativa do governo do estado está destinando R$1.400.000.000 para a criação de mais de 9.500 novas vagas no sistema prisional catarinense, além da

0: modernização das unidades e fortalecimento da gestão prisional. Repórter Marcos Lamperti.
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2: Uma ligação durante a madrugada mudou a vida de uma família de Curitiba. Do outro lado da linha, a notícia mais aguardada. Um coração compatível havia sido encontrado para Isabela Antônia Silva de Paula, de 8 meses. A bebê foi diagnosticada ainda na gestação com um tumor que comprometia o coração e entrou na fila de transplante aos 4 meses de vida. Depois de 3 meses de espera, o órgão chegou no dia 16 de abril. A mãe, Caroline Antônia Silva de Paula, relembra a emoção do momento em que recebeu a notícia.
3: Foi um sentimento lindo que floresceu dentro da gente, foi uma esperança, uma luz, aquilo que a gente tinha orado, a gente estava pedindo, aquilo que a gente tanto desejava. E o transplante mudou a nossa vida, né? Mudou a vida da Isa, mudou a nossa família. E ver a Isa saudável, ver a Isa rindo, comendo como ela não comia, ela engordando como ela não engordava. É incrível, é algo surreal, é surreal.
2: A história de Isabela não é um caso isolado, mas o caminho até o transplante revela o maior obstáculo do sistema: a recusa familiar. Segundo o Registro Brasileiro de Transplantes de 2025, 45% das famílias brasileiras dizem não quando consultadas. O Paraná vai na contramão, apenas 33% de recusa e 38,9 doadores por milhão de população, o segundo melhor índice do país. Em 2025, foram 2.255 transplantes feitos no estado. Para a coordenadora do Sistema Estadual de Transplantes, Juliana Ribeiro, esse resultado vem de uma rede integrada que tem nas famílias o seu elo mais importante.
4: Esse resultado é fruto da atuação conjunta das equipes hospitalares, das organizações de procura de órgãos, da Central Estadual de Transplantes, mas principalmente da solidariedade das famílias doadoras. O Estado também mantém uma estrutura organizada, eficiente, com constantes capacitações das equipes para atuarem no processo de doação.
2: O transporte aéreo também é decisivo nesses casos. Só em 2025 foram 126 missões de avião para transporte de órgãos no Estado, totalizando 367 horas de voo. Agência Rádio Web de Curitiba, Fernanda Nardo.
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5: Após passar por uma ressonância magnética, ficou constatada uma lesão de grau 2 na panturrilha do atacante Neymar da seleção brasileira. Com isso, o jogador está fora dos 2 jogos amistosos contra o Panamá neste próximo fim de semana. E no dia 6 de junho, diante do Egito, há expectativa de recuperação de 2 a 3 semanas. Portanto, o Neymar pode ficar ainda fora da estreia da seleção brasileira na Copa do Mundo diante do Marrocos. Em pronunciamento rápido, na Granja Comari, em Teresópolis, no Rio de Janeiro, o médico da seleção, Rodrigo Lasmar, confirmou a lesão.
6: Ele se apresentou ontem aqui na Granja Comari, ele fez todos os exames médicos, os exames complementares, e terminamos com uma ressonância magnética que identificou uma lesão muscular grau 2 na panturrilha, não apenas um edema. Tá? O atleta, ele segue em tratamento. A nossa expectativa é que num prazo de 2 a 3 semanas ele esteja liberado. Claro, conosco ele está em tratamento intensivo, a gente tem condição de avaliar dia a dia essa evolução, mas a expectativa, a princípio, é essa.
5: Ainda não está descartado um corte do Neymar na seleção brasileira. A expectativa é que ele se recupere e possa estar disponível para o jogo do dia 19 de junho contra o Haiti. Acontece que, caso precise cortar Neymar, a seleção brasileira tem até o dia 1º de junho para fazer essa troca e enviar à FIFA dados que comprovam que Neymar não tem condições de jogar a Copa do Mundo. Mas a força-tarefa é para que ele esteja presente nesta Copa e participe. Portanto, vão aguardar com otimismo esse período de 2 a 3 semanas de recuperação do jogador. Agência Rádio Web com informações da seleção brasileira, Daniela Esperon.
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8: O Ministério Público de Santa Catarina pediu medidas urgentes num caso envolvendo cerca de 400 gatos.

0: gatos mantidos em um apartamento na cidade de Concórdia, no oeste catarinense. Segundo a ação, a tutora estaria dificultando o acesso das equipes responsáveis pelo acompanhamento da situação, impedindo a continuidade das ações previstas em acordo firmado anteriormente. O termo de ajustamento de conduta firmado com a tutora previa medidas para garantir o bem-estar dos animais, como atendimento veterinário, castração, microchipagem e encaminhamento para adoção responsável, além da previsão de retirada gradual dos animais no prazo máximo de 6 meses, bem como a proibição de novo acúmulo de animais no imóvel. A tutora também havia assumido o compromisso de permitir a entrada de profissionais da prefeitura, entidades de proteção animal e instituições parceiras no imóvel. Conforme o Ministério Público, o descumprimento do acordo compromete o resgate gradual dos felinos e pode agravar condições sanitárias e de saúde no local. Diante da situação, o órgão solicitou à Justiça medidas para garantir o acesso das equipes técnicas ao apartamento e assegurar o cumprimento das ações previstas. Para o RBV Notícias, Alexandre Cachoeira.
1: Uma das ervas mais completas em termos de benefícios à saúde é o alecrim, muito utilizado como aromatizante de ambientes, para realçar sabores de alimentos, para chá e tintura. Alguns benefícios do chá de alecrim são equilíbrio da pressão arterial, auxílio de dores reumáticas e contusões, combate à tosse, gripe e asma, alivia cólicas menstruais, combate o estresse, propicia um melhor funcionamento do fígado e dos rins e também é diurético. Mas calma lá, antes de tomar o chá, se você for menor de 12 anos, grávida, lactante ou prostático, evite a ingestão. 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
2: A Câmara dos Deputados aprovou por 472 votos a 22 a proposta de emenda à Constituição que estabelece o fim da escala 6-1 em primeiro turno e logo em seguida em segundo turno. Na bancada catarinense, foram 10 votos contra, 4 a favor e 2 parlamentares não compareceram. O texto aprovado reduz a jornada de trabalho semanal de 44 para 40 horas, com 2 dias de descanso e sem redução de salário. A nova escala de 5-2 será feita em 2 etapas. Na primeira, 60 dias após a promulgação, a jornada cai de 44 para 42 horas semanais, com a garantia de 2 dias de descanso, sendo um deles preferencialmente aos domingos. Na segunda etapa, 12 meses após a primeira redução, o limite semanal passa para 40 horas. O setor produtivo de Santa Catarina criticou o período de transição do novo modelo e disse que adaptar a uma redução de 2 horas em 60 dias é um equívoco. O deputado catarinense Pedro Kizai, líder do PT na Câmara, ponderou e afirmou que o setor produtivo vai se beneficiar com um trabalhador mais produtivo.
3: São 2 horas, dá para adequar, dá para adaptar. Hoje temos pleno emprego, não vamos ter qualquer risco de desemprego no país. Dá para incorporar essa nova realidade. O trabalhador está cansado, está exausto. Se ele descansa 2 dias, fica com a família ou até se qualifica, o setor produtivo vai ganhar em produtividade, em satisfação e diminuição do número de adoecimento. Então todos ganham. Essa reclamação, ela não tem sustentação.
2: A também catarinense Daniela Rainer, do PL, voltou a classificar a proposta de eleitoreira e questionou quem vai pagar a conta desse impacto econômico no setor produtivo.
4: Ninguém está dizendo que nós não precisamos atualizar a legislação trabalhista, que o trabalhador não deve ser valorizado. Pelo contrário, a gente quer que o trabalhador seja valorizado, mas quando a gente fala isso, tem que ser com responsabilidade. Não é simplesmente fazer uma manobra eleitoreira para correr atrás do voto do trabalhador. O que a gente precisa ter certeza é quem vai pagar essa conta. O governo não está dizendo quem vai pagar a conta, pelo contrário, ele está dizendo que não vai ter ônus e vai ter uma conta muito alta para ser paga e possivelmente vai ir para o consumidor. E se for para o consumidor, vai para o trabalhador.
2: A proposta segue agora para análise do Senado. De Brasília, da Rede de Notícias Acaerte, repórter Rita Sardi.
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6: Conhecida historicamente pela força do agronegócio, a região

0: do meio oeste catarinense vem consolidando o turismo de experiência como uma nova alternativa de desenvolvimento econômico e valorização cultural. Na Rota da Amizade, no Vale dos Imigrantes, roteiros ligados à gastronomia, à cultura italiana, às tradições locais e ao contato com a natureza, vem atraindo cada vez mais visitantes. E o resultado aparece no aumento do tempo de permanência dos turistas na região. A diretora de turismo de Freiburg e presidente da instância de governança regional Vale dos Imigrantes, Natália Letrecchia, afirma que esse crescimento impacta diretamente pequenos empreendedores e negócios familiares espalhados pelos municípios da região.
1: A gente aqui no Meio Oeste, mais especificamente falando até dos municípios da Rota da Amizade, a gente tem sentido um retorno bem grande, assim, o aumento de permanência do turista na nossa região, o nosso calendário, a sazonalidade, que a gente está conseguindo atender outras datas, assim, que antigamente a gente teria um menor fluxo de turista, agora a gente está tendo turista circulando com a gente o ano inteiro, agora com as feiras que a gente tem participado através do estado, a gente está conseguindo vender outros meses que vão além da nossa alta temporada, que sempre foi de dezembro a março, então a gente está conseguindo trabalhar o inverno, a colheita das frutas que iniciam já em setembro com as frutas de caroço, as festividades de final de ano, enfim. O estado está trabalhando Santa Catarina como um todo e tem dado oportunidade para todos. Então, a gente tem percebido que nossa região, em especial, tem aumentado o número de empreendimentos turísticos. Os municípios estão dando atenção para o setor. Então, consequentemente, a gente está crescendo muito o nosso fluxo aqui na região.
0: Um dos empreendimentos que vem se destacando nesse cenário é a Benvenuti Turismo Receptivo, criado pelas irmãs Karine e Thaís Araldi, para valorizar as potencialidades culturais e turísticas da região. Recentemente, a empresa recebeu o selo bronze de qualidade no turismo receptivo de Santa Catarina, concedido pela Associação Brasileira das Agências de Viagens de Santa Catarina, a ABAV-SC. A sócia proprietária, Karine Araldi, afirma que o reconhecimento fortalece não apenas a empresa, mas toda a região turística.
2: Para a Benvenuti receber esse selo bronze, isso nos enche de orgulho, né? Representa, né, toda a valorização do nosso trabalho, que foi construído com dedicação, carinho no atendimento, né, ao turista, o nosso compromisso em oferecer as experiências aos visitantes que vêm aqui para a nossa região.
3: Somos uma região rica em cultura, em hospitalidade, em paisagens, sabores e experiências, levando aos visitantes muito mais do que passeios, mas sim vivências que conectam a cultura, a tradição, a gastronomia e as memórias.
0: A presidente da instância de governança regional Vale dos Imigrantes destaca também que iniciativas como a Benvenuti ajudam a consolidar a identidade turística regional.
1: O trabalho que elas fazem é espetacular. Nossa região, eu estou aqui dentro do turismo há mais de 15 anos e, assim, eu digo, nossa região sempre precisou desse receptivo. Elas têm outras empresas também trabalhando, mas elas trabalham com um amor, com um carinho. Assim, onde elas vão para desenvolver um atrativo turístico, para receber, elas têm feito isso assim com um brilho no olhar, assim, que elas conseguem trazer qualidade e a essência do que é a nossa região. Nosso turismo é um turismo de tranquilidade, de experiência, de relaxar, família, terceira idade. Então a gente automaticamente está trabalhando com a hotelaria, né, que são os empreendimentos maiores, mais os nossos atrativos, os pequenos produtores, os pequenos empreendimentos estão ganhando muito com isso, porque é justamente isso que o turista que vem para a nossa região, ele está buscando esse atrativo mais exclusivo, mais tranquilo, que mostra o contato com a natureza, a vivência de coisas fora da tecnologia, e é justamente isso que nossa região tem para mostrar. O artesanato é uma coisa que vem crescendo. Todos os municípios trabalham com artesanato e é o ponto de parada para os nossos visitantes comprarem lembranças e levarem. Então, assim, realmente o turismo da nossa região, ele fortalece esses pequenos, ele dá oportunidade de negócio para o produtor rural, para o restaurante, para o negócio familiar, para a pousada, para o chalé, para o artesanato.
0: O SEBRAE também acompanha o crescimento do turismo, atuando na orientação e capacitação dos empreendedores. A gerente regional Centro-Norte do SEBRAE Santa Catarina, Aglaiz Beatriz Meirelles da Silva, destaca que o fortalecimento do turismo depende da qualificação e da valorização da identidade regional.
4: O nosso trabalho envolve justamente a questão de apoiar o empreendedor desde de concretizar uma

0: ideia em um negócio, né? Até a estruturar esse negócio e fazer com que esse negócio cresça e escale. E quando a gente fala de turismo, isso se torna ainda mais importante, porque a gente está falando de um setor que depende muito de posicionamento, de se diferenciar, de uma qualidade da experiência para o cliente que é prestada, né? E esse serviço prestado, ele também é uma forma de conexão com o território.
1: Outro ponto destacado pelo Sebrae é o crescimento do empreendedorismo feminino em Santa Catarina.
0: Hoje, segundo dados do Observatório do Negócio do Sebrae, 35% das empresas do estado são lideradas por mulheres. Isso representa cerca de 535 mil empresas comandadas por mulheres. Estamos transformando, né, a maneira de fazer negócios, né? A gente, com inovação, com a nossa sensibilidade, né, que nós trazemos nas nossas tratativas, somos pessoas extremamente estratégicas, temos uma habilidade de gestão absurda, temos uma capacidade de adaptação também muito boa, e não sou eu que estou dizendo isso, são pesquisas do Observatório de Negócios do Sebrae, né? A Thaís e a Karine são pessoas que estão muito engajadas nas redes sociais, que se preocupam em proporcionar uma boa experiência para o cliente, que exploram a cultura da região para o turismo, né? E trazendo esse destaque e essa valorização regional, fortalecendo dessa forma toda uma cadeia de turismo da região.
1: Para Karine Araldi, o reconhecimento conquistado pela empresa também evidencia o potencial turístico do meio oeste catarinense.
2: Já são 4 anos, né, de atendimento ao turista. Nós já atendemos mais de 300 grupos, né, visitantes aqui em Arroio 30 e região para fazer os passeios e viver as experiências que a gente oferece.
3: E isso mostra, né, que estamos no caminho certo. Os nossos municípios, mesmo pequeno, também podem se destacar no turismo.
1: Com experiências ligadas à cultura, à gastronomia, ao acolhimento familiar e à vida no interior, o turismo do meio oeste catarinense vem transformando pequenos negócios em protagonistas do desenvolvimento regional. Para a RBV Rádios, Araceli Tomasi.
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5: A campanha nacional de imunização contra a gripe termina no próximo sábado, mas de acordo com o Ministério da Saúde, a cobertura vacinal das crianças de 6 meses a 6 anos de idade ainda é de cerca de 25% em Santa Catarina. A situação gera um alerta para a Secretaria de Estado da Saúde, que observa a elevação nos casos de síndrome respiratória aguda grave. Mais de 1.080 crianças de até 9 anos de idade foram acometidas neste ano no território catarinense, com registro de 16 mortes nesta faixa etária. O superintendente de Vigilância em Saúde do Estado, médico infectologista Dr. Fábio Galdense, ressalta.
6: Tivemos esse ano uma melhora em alguns grupos prioritários, como os idosos e as gestantes, em relação aos anos anteriores, mas a gente ainda tem um desafio muito grande, que é a vacinação das crianças. Então, as crianças de 6 meses de idade até os 6 anos precisam estar adequadamente vacinados. Nós já temos esse ano óbitos nessa faixa etária pelo vírus influenza, então é extremamente importante que os pais levem essas crianças para vacinação.
5: Cerca de 550 mil crianças entre 6 meses e 6 anos de idade precisam ser vacinadas contra a gripe em Santa Catarina. O superintendente de Vigilância em Saúde do Estado, Dr. Fábio Galdense, explica a importância desta imunização também para as demais faixas etárias.
6: Esse grupo, além do risco de adoecimento, né, de aumento da procura das emergências com superlotação, é um grupo também que serve como amplificador da transmissão do vírus influenza, porque eles estão na escolinha, eles estão com os avós, eles estão em casa. E tudo isso faz com que uma criança doente acabe passando um vírus influenza para várias outras pessoas. Então, vê que a gente tem um caminho imenso até os 90%. É muito importante que os pais levem rapidamente as crianças para receberem a imunização.
5: Santa Catarina recebe nesta semana uma nova remessa com 328 mil doses de vacinas contra a gripe, mas há limitação no quantitativo disponível, como detalha o superintendente de Vigilância em Saúde do Estado, Dr. Fábio Galdense.
6: Um dos pontos que nós temos esse ano é que houve um atraso da entrega das vacinas pelo laboratório produtor, então a gente não tem um quantitativo sobrando, os municípios estão recebendo as doses.

0: Mas a gente tem sido alertado de faltas pontuais. Então, alguns municípios têm relatado essa dificuldade. Mas o que a gente orienta para a população é procurar a sala de vacina mais próxima, ligar antes, né, para o seu posto de saúde de referência para saber se tem doses disponíveis e ir rapidamente vacinar antes que a gente entre no período de maior frio e maior transmissão dos vírus respiratórios.
1: A cobertura vacinal média entre todos os grupos prioritários da campanha de imunização contra a gripe em Santa Catarina é...

0: conforme o Ministério da Saúde. De Florianópolis, da Rede de Notícias Acaerte, Cadu Reis.
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2: Transformar um sonho em um negócio de sucesso no mercado exige mais do que coragem. Exige método, planejamento e a estratégia certa. É exatamente esse o objetivo do programa Nascer. Uma parceria entre o Sebrae Santa Catarina, a FAPESC e a Secretaria de Ciência, Tecnologia e Inovação do Estado. Quem explica essa proposta é a coordenadora do programa, Adriana Ribeiro.
3: O programa Nascer, ele tem a iniciativa de apoiar e transformar ideias e negócios inovadores em ideias promissoras para ir para o mercado, ganhando capacitação, mentorias, networking, fazendo esse meio de campo para que as pessoas que tenham ideias terem a possibilidade de tirar essas ideias do papel e levar ela estruturada para o mercado.
2: Não importa se a sua ideia é altamente tecnológica ou algo mais tradicional. O programa avalia o potencial de inovação e a capacidade de resolver problemas reais. E atenção, não há limite de idade. A jornada é aberta para qualquer catarinense maior de 18 anos que queira empreender.
3: Esse ano a gente quer aproximadamente ter em torno de 1.300 a 1.500 inscrições, selecionar até 500 ideias. E essas ideias, elas passam por uma jornada de 21 encontros. São 3 meses de metodologia. A jornada, ela conduz o empreendedor à definição do problema, à validação no mercado, à identificação do cliente ideal, um desenvolvimento do produto mínimo viável, que é o MVP, estratégias de marketing, primeiras vendas, a inserção no ecossistema de inovação, a construção do pitch deck, que é esse pitch que tem que apresentar lá no final, e aí tem a apresentação final do negócio lá nos eventos finais.
2: Toda essa mentoria é 100% gratuita. No ano passado, projetos de Florianópolis, Itajaí e Criciúma conquistaram o topo. Um dos exemplos é o empreendedor Victor Valente, finalista da edição anterior, com uma plataforma voltada ao setor ambiental. Ele afirma que o projeto ajudou a estruturar a ideia e validar o negócio.
4: O programa Nascer, eu digo que ele me ajudou a transformar uma ideia em algo mais estruturado. Antes era uma percepção de oportunidade, né? Quase um sonho, mas ao longo do programa ficou muito mais claro o problema, o público, o modelo de negócio, os próximos passos, para que realmente fosse viável tirar o projeto do campo embrionário e acelerar ele, né? Ele era um projeto que ele até já tinha iniciado antes do Nascer, mas o Nascer fez com que ele acelerasse ali a partir das mentorias e tudo mais.
2: Para quem quer seguir o mesmo caminho e começar no mercado com o pé direito, o prazo final é 15 de junho. A recomendação da coordenação é não deixar para a última hora e evitar instabilidades no sistema. As inscrições devem ser feitas diretamente no site oficial nascer.sc.gov.br. De Florianópolis, da Rede de Notícias Acaerte, Amarilis Pequeno.
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7: Santa Catarina já aplicou mais de 10 mil multas em pessoas flagradas portando ou usando drogas ilícitas em espaços públicos, como ruas, parques e praças. O estado é o único do país a adotar a medida como instrumento voltado à promoção da ordem, do respeito e da convivência em áreas públicas. O trabalho de fiscalização e monitoramento é realizado pelas forças policiais, como as polícias militar, civil e científica, com apoio das guardas municipais. Os grandes centros urbanos lideram o volume de atuações, considerando que são áreas mais populosas, mas o mapa de ocorrências demonstra ampla distribuição dos registros em municípios de todas as regiões catarinenses. O secretário de Estado da Segurança Pública, Coronel Flávio Graffi, fala sobre a importância da iniciativa e também explica como são os

0: usados os recursos arrecadados com as multas.
1: A reparação financeira, ela é necessária para fortalecermos uma cultura de respeito, de responsabilidade e de conscientização. Ao comprar drogas, o usuário contribui financeiramente para grandes facções criminosas. Então, que também contribua para ações de prevenção e de combate ao vício. Dos valores arrecadados pela lei, 50% são destinados à segurança pública e os outros 25% à saúde e 25% ao Fundo Especial Antidrogas. É fundamental que as pessoas compreendam os limites da convivência em sociedade. É preciso ter respeito com todos ao seu redor e não utilizar substâncias ilícitas. Os cidadãos não precisam conviver nem tolerar o uso de entorpecentes em ambientes públicos. E o governo do estado, ele não recuará nesse posicionamento. Em Santa Catarina, a tolerância às drogas é zero.
0: Ao identificar uma pessoa portando ou fazendo uso de entorpecentes em via pública, o agente de segurança realiza a lavratura do auto de infração, que pode ser emitido em formato digital ou físico. O cidadão tem direito à defesa em processo administrativo. Após os trâmites, a aplicação da multa é feita por meio do documento de arrecadação de receitas estaduais. O não pagamento da multa pode implicar em inscrição do cidadão em dívida ativa. Repórter Marcos Lamperti.
2: A prática do grau de bicicleta, comum entre adolescentes e jovens, pode passar a contar com regras de incentivo e segurança em Santa Catarina. A Alesc aprovou na terça-feira, 27 de maio, projeto de lei que cria um programa estadual voltado para essa atividade. O grau é conhecido como um conjunto de acrobacias feitas com bicicleta, como andar com a roda da frente levantada, além de giros e saltos. A proposta não trata de proibir essas manobras, mas de orientar os jovens e estimular a criação de espaços adequados, longe do risco do trânsito. Pelo texto aprovado, esses locais devem contar com infraestrutura apropriada, acompanhamento de profissional especializado, orientações sobre segurança e estímulo ao uso de equipamentos de proteção. O autor do projeto, o deputado Rodrigo Minotto, do PDT, destacou o objetivo da iniciativa.
3: A gente quer motivar que os prefeitos das cidades do nosso estado de Santa Catarina possam também fazer uma pista como essa e incentivar essa prática esportiva que atende milhares e milhares de jovens no nosso estado de Santa Catarina.
2: Além da segurança, o programa também busca reconhecer o grau como atividade de lazer, esporte e inclusão social. A proposta ainda prevê um incentivo a competições, oficinas, festivais esportivos e projetos sociais que usem a bicicleta como instrumento de cidadania e desenvolvimento comunitário. A iniciativa foi aprovada em sessão realizada na etapa de Araranguá do programa Alesc Itinerante. Agora o projeto aguarda a validação do governador para virar lei em Santa Catarina. Da Rádio Alesc, Giovana Alencar.
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5: A Câmara dos Deputados aprovou o projeto que obriga o Ministério da Agricultura a dar parecer técnico prévio antes da edição de qualquer norma ambiental que afete cadeias produtivas. O texto visa proteger economicamente o setor agropecuário e aquícola, especialmente a produção de tilápia, contra restrições isoladas de órgãos ambientais. O texto segue agora para análise do Senado. A proposta foi apresentada após a inclusão da tilápia na lista de espécies exóticas invasoras pela Comissão Nacional de Biodiversidade, a CONABIO, medida que gerou reação do setor produtivo. O projeto é de autoria do deputado Pedro Lupion, presidente da Frente Parlamentar da Agropecuária, e teve a relatoria do deputado catarinense Rafael Pezente, do MDB, também membro da FPA. Segundo Pezente, a medida busca dar mais segurança jurídica aos produtores rurais e evitar decisões sem diálogo com o setor.
6: Nós temos uma insegurança jurídica com normas redigidas por burocratas no ar-condicionado que tem tirado o sono de muitas famílias.
5: O parlamentar afirmou que espécies importantes para a economia como tilápia, pinos, eucalipto, manga e goiaba já foram alvo de restrições.
6: já incluíram nessa lista

0: espécies altamente relevantes para a nossa economia. Espécies como a tilápia, espécies também da nossa flora braquiária.
1: Vale lembrar que Santa Catarina é o quarto maior produtor de tilápia do Brasil. A tilápia representa cerca de 80% de toda a piscicultura do estado, que produz mais de 50 mil toneladas anuais da espécie. Pezente, ao defender a proposta, disse que mantém a proteção ambiental, mas garante análise conjunta entre os órgãos do governo. De Brasília, da Rede de Notícias Acaerte, repórter Rita Sardi.
2: A Secretaria de Estado do Meio Ambiente e Economia Verde de Santa Catarina concluiu a elaboração do Relatório Estadual de Segurança de Barragens 2026. O documento reúne os dados sobre a situação de 32 estruturas de uso múltiplo distribuídas entre as regiões Oeste, Sul, Planalto Serrano e Vale do Itajaí. Todas as unidades foram vistoriadas pela Gerência de Outorga e Controle de Recursos Hídricos da pasta ao longo do ano passado, com avaliação de critérios como condições gerais, existência de riscos, operação e manutenção. O secretário de Estado do Meio Ambiente e Economia Verde, Guilherme Dalla Costa, detalha o trabalho realizado pela pasta, que exerce a função de órgão fiscalizador do setor.
3: A Lei da Política Nacional de Segurança de Barragens determina que o órgão gestor de recursos hídricos ele tenha esse cuidado dentro da nossa competência. Nós analisamos determinadas barragens, se ela tem condições de segurança, se ela está adequada às normativas, se ela tem responsável técnico, se ela tem feito os cuidados necessários. Então, nós fazemos, por determinação da lei, a verificação in loco dessas barragens consideradas as barragens mais críticas. Isso nós estamos falando de barragens particulares, de acumulação de água, seja desde um açude que tem um barramento, seja alguma questão para uso múltiplo.
2: Além da vistoria, a Secretaria de Estado do Meio Ambiente e Economia Verde emitiu notificações aos proprietários das barragens sobre a obrigação de realização de inspeções regulares nas estruturas. O tema ganha importância diante da previsão de elevação nos volumes de chuva em Santa Catarina ao longo dos próximos meses por influência do fenômeno El Niño, como ressalta o secretário Guilherme Dalla Costa.
3: Essa vistoria é importante justamente para alertar o proprietário desse barramento dos cuidados que ele tem que ter e da obrigação e responsabilidade técnica da manutenção dessas barragens. Principalmente agora que nós estamos já com alerta de El Niño, onde os volumes de chuva são muito expressivos, causam muita preocupação, o governo está alerta. Nós, inclusive, agora estamos oficiando novamente todos esses proprietários sobre a questão do El Niño. Então, a gente quer prevenir isso, quer alertar esse proprietário sobre a responsabilidade técnica que ele tem e a responsabilidade de ter a manutenção desse barramento, né? Com todos os cuidados que as normas da ABNT, normas de engenharia, já recomendam.
2: A fiscalização das estruturas é realizada anualmente. O documento completo com o Relatório Estadual de Segurança de Barragens 2026 está disponível no site do Sistema de Informações de Recursos Hídricos de Santa Catarina. O endereço da página é aguas.sc.gov.br. De Florianópolis, da Rede de Notícias Acaerte, Cadu Reis.
4: Um local do sul da América do Sul em que ficou marcado pelo encontro entre indígenas e europeus. Os sete povos das missões, situados no atual estado do Rio Grande do Sul e que foram fundados por jesuítas espanhóis, tiveram como ponto de partida a construção de um dos locais no ano de 1626. Foi a redução de São Nicolau. Eu sou o jornalista Diego Brião e o Estação História é uma produção RWCast, que é a central de podcasts do grupo Rádio Web. Te convido para, a partir de agora, relembrarmos os sete povos das missões. As estruturas jesuíticas espanholas na América do Sul, durante o período colonial, foram espalhadas por diversas regiões, que atualmente abrangem vários países, incluindo o Brasil. Eram espaços em que se buscava evangelizar e converter indígenas ao cristianismo. No começo dos anos 1600, a região

0: do atual estado do Rio Grande do Sul pertencia ao Império Espanhol. Houve o avanço dos jesuítas com a fundação das missões naquela localidade. A data de referência para a criação da primeira, conhecida como a Redução Jesuítica de São Nicolau, é 3 de maio de 1606. Foi quando o padre Roque Gonzalez celebrou a missa inaugural na Redução de São Nicolau. Gonzalez nasceu no que atualmente é Assunción, capital do Paraguai. Ele era filho de espanhóis.
1: Essas 30 reduções, né, jesuíticas que abrange Argentina, Paraguai, Uruguai e Brasil, chegou a ter mais de 144 mil pessoas, né? Então, isso foi uma forma, naquela época, de uma integração dos indígenas, né, das culturas Guarani, de modo especial, né, para fazer parte do novo país, né, na época que era a Espanha, aqui no sul do Brasil, né, compreendendo ainda o Rio Grande do Sul. Então, foi uma forma, assim, na época cultural, ensino bilíngue e de aprendizagem, né? Então, no meu ponto de vista, comparando com hoje, foi algo muito significativo. Foi uma forma de fazer um encontro com essas culturas indígenas. Não foi de matar os indígenas nem de escravizá-los, né? Não teve correntes. Então, foi uma forma de ter um espaço, né, para formar, na verdade, um novo povoamento.
0: Edson Hittner, professor do Programa de Pós-Graduação em História da Pontifícia Universidade Católica do Rio Grande do Sul, PUC-RS, concedeu entrevista ao Estação História. Dos 30 povoados fundados pelos espanhóis, 7 ficavam situados no atual Rio Grande do Sul, mais especificamente na região noroeste, próximo à fronteira com a atual Argentina.
1: Elas foram, aos poucos, assumindo espaço, né, em territórios onde tinha Guarani, caigangues, né? Então, eles entravam em contato, naturalmente, com um que já sabia falar o Guarani ou caigangue e entrava em contato com essas tribos para, então, levá-las, né, para essas reduções. E veja bem, né? Como eu falei antes, a gente não vê casos de violência, né, de chicotada, de... Não tem registro, né, de morte de índio matando de jesuíta e vice-versa. Um caso especial que aconteceu, né, mas esse foi fora. Muito bem, então essas relações se davam, né, um bom tempo de diálogo. E no meu ponto de vista, foi algo que os índios assimilaram, né, e aceitaram, porque de alguma forma eles fugiriam, né? Veja bem que cada redução tinha 5 a 7 mil índios. Se eles quisessem fazer uma revolução e sair, saíam. Mas o lugar mais seguro para eles naquele momento era as reduções. Ou eles seriam escravos, né? Ou seriam mortos, né? Então, as reduções foram uma forma de sustentar, né, os índios, né, naquele período.
0: Ao longo dos últimos séculos e décadas, incontáveis projetos de preservação histórica têm sido desenvolvidos na região.
1: As esculturas, né? Esculturas, cruzes, né? Livros antigos que eram utilizados nessas reduções, foram destruídas, né? Elas ficaram espalhadas no Rio Grande do Sul, em outros países aqui, Argentina, e muitas foram destruídas, né? Por quê? Porque se queriam apagar aquela memória, né? Mas aos poucos essas peças foram sendo identificadas. Nós identificamos mais de 30 esculturas de madeira de mais de 300 anos, né? Quase 400 anos, das reduções jesuíticas. Então, esse é um trabalho que exige bastante, né? Porque tem modelos de arte, né? De arte barroca do período, né? Então, isso dos últimos 20 anos para cá, essas esculturas estão sendo descobertas. Mas isto tudo foi apagado e agora nós estamos descobrindo com muito método, né? Então, está sendo maravilhoso, né? E tudo isso, por quê? Porque isso faz parte de uma tradição, né? E de uma identidade que foi construída por mais de 150 anos e ainda, né? Ela é valorizada hoje.
0: As ruínas de São Miguel das Missões ficam localizadas no noroeste do Rio Grande do Sul. Elas possuem parte significativa da estrutura ainda de pé, exemplificando como era a organização das reduções jesuíticas guaranis. No caso das ruínas de São Miguel, elas são tombadas como Patrimônio Cultural da Humanidade pela Unesco, que é a Organização das Nações Unidas para a Educação, a Ciência e a Cultura. Elas foram tombadas junto a outras missões jesuíticas. São as seguintes localidades: de San Ignacio Mini, Santa Ana, Nuestra Senhora de Loreto e Santa Maria Major, que ficam localizadas na Argentina.

0: Origens das informações utilizadas ao longo desta edição: Governo do Estado do Rio Grande do Sul, Instituto do Patrimônio Histórico e Artístico Nacional do Brasil, IFAM, Vaticano, Unesco e a entrevista concedida pelo professor Edson Hittner, da PUC-RS. Edição, Mário Melo. Produção e reportagem, Diego Brião.
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2: A Alesc analisa a proposta de criação de um programa estadual chamado Rotas Rurais. A intenção é fazer o mapeamento, o endereçamento e a integração digital das vias e propriedades situadas no campo. Com o uso de tecnologia de geolocalização, é possível gerar um código geográfico com letras e números para identificar com precisão o ponto de entrada de cada imóvel. Esse código é um endereço digital único e funciona como um CEP rural. Tem integração com GPS, permitindo que aplicativos de navegação tracem a rota até a propriedade. A iniciativa de adotar em Santa Catarina o endereçamento rural digital é do deputado suplente Adilson Girardi, do MDB. O projeto foi inspirado em uma lei já válida no estado de São Paulo. O objetivo é facilitar o acesso a serviços públicos, como a chegada de ambulâncias, viaturas de segurança e equipes da Defesa Civil. Segundo o autor da matéria, é uma medida que também pode ajudar na manutenção de estradas e no escoamento da produção agropecuária. Esse projeto de lei foi aprovado pela Comissão de Finanças e Tributação da Assembleia Legislativa no dia 27 de maio, durante a edição do programa Alesc Itinerante em Araranguá. O responsável pela análise do texto foi o deputado José Milton Schaeffer, do PP.
3: É um projeto meritório, já implantado no estado de São Paulo, que vem ajudando muito as propriedades no desenvolvimento, no cadastramento e também em todas as questões ligadas à localização, à infraestrutura viária. Facilita também, né, o deslocamento de unidades, desde viaturas até equipes técnicas, nas propriedades rurais.
2: De acordo com o projeto, o governo catarinense poderá disponibilizar uma plataforma pública para consulta e emissão do Código de Endereçamento Rural Digital. A adesão dos municípios ao programa será voluntária. A próxima fase de avaliação dessa proposta na Alesc é na Comissão de Transportes, Desenvolvimento Urbano e Infraestrutura. Da Rádio Alesc, Ludmila Gadotti.
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6: A Associação Catarinense de Emissoras de Rádio e Televisão promoveu encontro nesta quinta-feira com representantes nacionais e regionais do Ministério das Comunicações e da Agência Nacional de Telecomunicações. A reunião, na sede da Acaert em Florianópolis, ocorre em momento de transformação tecnológica para o setor da radiodifusão. A implantação da DTV+, a chamada TV 3.0 e o rádio híbrido são alguns dos desafios enfrentados. O diretor do Departamento de Inovação, Regulamentação e Fiscalização do Ministério das Comunicações, Taufik Awad Júnior, analisa.
7: A gente está num momento muito especial para a radiodifusão brasileira, de inovação tecnológica muito grande. Tem o DTV+, TV 3.0 aparecendo, e a gente está num trabalho muito intenso de entender essa tecnologia pelo mundo, escolher os melhores padrões para o Brasil. O que a gente está construindo aqui é um modelo brasileiro que provavelmente vai ser replicado pelo mundo. E com relação ao rádio híbrido, a gente também está observando como é que isso está acontecendo pelo mundo. A gente teve agora recentemente no NAB Show em Las Vegas, a gente viu algumas ferramentas de rádio híbrido em funcionamento. Então, a gente sabe que não são necessárias alterações regulatórias, né, para o rádio híbrido vingar no Brasil, mas a gente está observando qual é a melhor forma que a gente pode atuar para facilitar esse processo de implantação dessa nova tecnologia aqui no país também.
6: A nova geração da televisão brasileira vai trazer para a TV recursos como possibilidade de seleção de conteúdos, transmissão de vídeo com qualidade de até 8K, áudio imersivo e prestação de serviços por meio da integração com a internet. A implantação será gradual no país ao longo dos próximos anos. O gerente de outorga e licenciamento de estações da Agência Nacional de Telecomunicações, Renato Salles Bezerra, explica as mudanças que serão necessárias para os usuários.
8: A TV 3.0 tem uma experiência de qualidade de imagem, qualidade de som bem melhores, né, do que a TV atual. Mas...

0: Maior liberdade para o usuário de selecionar a forma de ver o conteúdo que está sendo transmitido, já que a TV 3.0 da TV Mais tem uma integração, uma sinergia muito grande da radiodifusão com a internet, e isso vai dar uma nova perspectiva de assistir televisão. Vai demandar um receptor diferente, sim, só que não há a necessidade de que haja uma corrida para comprar novos televisores. Quem tem o seu televisor que funciona na televisão tradicional vai poder continuar assistindo a sua televisão normal, e caso queira fazer uso de todo o potencial da TV 3.0, ou ele compra um receptor para integrar com o seu televisor, ou compra um televisor novo pronto para recepção da TV 3.0. Não há que se preocupar para falar, eu não vou conseguir mais assistir televisão. Não. Essa possibilidade foi endereçada e você vai continuar podendo assistir a sua televisão normalmente, caso você não queira adquirir um receptor ou um novo televisor.
1: A implantação da DTV Mais inicia neste ano pelas cidades de Brasília, Rio de Janeiro e São Paulo. De Florianópolis, da Rede de Notícias Acaerte, Cadu Reis.
2: Dê adeus às ligações de telemarketing.
3: Olá, boa tarde. Por favor, a senhora gostaria...
2: A Anatel informou que clientes que optarem por não receber mais chamadas de telemarketing não poderão receber ligações de empresas para venda de serviços, como pacotes de telefonia, acesso à internet e TV paga. Basta se cadastrar na chamada lista do Não Perturbe.
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5: A Comissão de Transportes, Desenvolvimento Urbano e Infraestrutura da Alesc vai ouvir concessionárias de rodovias responsáveis por duas das principais estradas federais de Santa Catarina. Para isso, foi aprovado o requerimento do deputado Lucas Neves, do Republicanos, para que um representante da Arteris Planalto Sul compareça a uma reunião da comissão para debater a execução de obras estruturantes na BR-116. O grupo também acatou o requerimento do deputado Camilo Martins, do PL, para receber integrante da CCR Via Costeira para tratar das condições de mobilidade e segurança no trecho sul da BR-101. A rodovia traz apreensão por conta de áreas como a do Morro dos Cavalos, que preocupa principalmente o sul catarinense, como destacou o presidente da comissão, o deputado Volney Weber, do MDB.
6: Hoje é um gargalo para todo o nosso sul. Então, independente de ser uma obra de governo federal, no governo estado, os deputados federais, senadores têm que estar discutindo isso, e os deputados estaduais também têm que estar discutindo isso para fazer com que conscientize ou buscamos informações e conhecimento de como está, como se pretende fazer e que nós podemos também cobrar.
5: A reunião da Comissão de Transportes, Desenvolvimento Urbano e Infraestrutura da Assembleia Legislativa nesta quarta-feira, 27 de maio, foi realizada em Araranguá, durante a etapa do programa Alesc Itinerante. Da Rádio Alesc, João Guedes.
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8: Em reunião realizada pelo Conselho Estadual de Esporte, foi oficializada a candidatura conjunta dos municípios de Timbó, Indaial e Pomerode para sediarem a edição 2027 dos Jogos Abertos de Santa Catarina. A decisão do Conselho valida o projeto de compartilhamento regional apresentado pelas três cidades. Entre os critérios determinantes para a aprovação estão a sólida infraestrutura esportiva já existente na região, a capacidade logística de integração entre os municípios e o forte engajamento das comunidades locais. Em 2019, os três municípios também organizaram os JASC. Para o presidente da FEESPORT, Jefferson Batista, o retorno dos JASC à região consolida o Médio Vale do Itajaí como um polo indispensável do desporto de rendimento no estado. Com a chancela oficial do Conselho, as comissões organizadoras locais e a diretoria de rendimento da FEESPORT iniciam a partir de agora os cronogramas de vistorias técnicas, alinhamento de praças esportivas e planejamento logístico para acolher as dezenas de modalidades que compõem o programa dos Jogos Abertos de Santa Catarina. Repórter Marcos Lamperti.
9: Na série Curiosidades sobre os países da Copa do Mundo, agora em destaque está a Holanda, que tem costumes e tradições bem diferentes do restante do mundo. E muitas delas surpreendem até quem acompanha o país de longe. Uma curiosidade pouco conhecida é que os holandeses, eles têm uma obsessão por agenda. Visitar alguém sem marcar horário é considerado falta de educação, Até os

0: Encontros entre amigos costumam ser planejados com semanas de antecedência. E a Holanda respira o futebol e guarda curiosidades que vão muito além dos gramados. O país, oficialmente chamado de Países Baixos, ficou conhecido mundialmente pelo famoso carrossel holandês, estilo de jogo que revolucionou o futebol nos anos 70, com troca constante de posições e muita movimentação. A grande referência daquela geração foi Johan Cruyff, considerado um dos jogadores mais influentes da história. Outra curiosidade é que a seleção holandesa ficou conhecida como Laranja Mecânica por causa do uniforme laranja vibrante e do futebol envolvente apresentado na Copa de 74. Apesar de nunca ter conquistado uma Copa do Mundo, a Holanda chegou a 3 finais e sempre é lembrada como uma das seleções mais talentosas da história. E tem mais, a Holanda foi pioneira no futebol feminino europeu. A seleção feminina cresceu rapidamente nos últimos anos, conquistou a Eurocopa de 2017 e ajudou a popularizar ainda mais o esporte no país. Na terra das tulipas, dos moinhos e dos canais, o futebol é quase uma arte, jogado com criatividade, organização e muita paixão. A Holanda está na Copa do Mundo e a estreia será diante do Japão, em Dallas, no dia 14 de junho. Agência Rádio Web com curiosidades das seleções na Copa do Mundo, Daniela Esperon.
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2: A SC-418, a Serra Dona Francisca, terá interdição total de trânsito na próxima segunda, dia 1º de junho, das 2 às 6 da tarde. A interrupção é necessária para realizar serviços de detonação de rochas. O bloqueio serve para avançar nas obras de construção de 2 áreas de escape no trecho. A Secretaria de Estado de Infraestrutura e Mobilidade destaca que a interdição busca garantir a segurança de trabalhadores e usuários da rodovia. A operação pode ser adiada em caso de condições climáticas desfavoráveis. Repórter Marcos Lamperti.
3: A Divisão de Pesquisa, Desenvolvimento e Inovação da Celesc e o Laboratório Fotovoltaica da Universidade Federal de Santa Catarina criaram um projeto para transformar baterias de veículos elétricos em uma unidade móvel para apoio à rede de distribuição de energia. A iniciativa consiste em uma carreta que irá armazenar dispositivos descartados e poderá ser utilizada para manter o fornecimento elétrico em locais impactados por interrupções acidentais ou manutenções. O projeto Energia Celesc a Bordo se encontra na etapa de testes de desempenho. O engenheiro da Celesc e gerente da iniciativa, Leonardo Pacheco, explica.
4: Nesses momentos onde a nossa rede estiver passando por alguma falha emergencial, acidental, ou até mesmo uma manutenção, nós podemos levar energia para o consumidor através desse sistema de armazenamento. Ele consegue armazenar energia em um determinado momento, depois nós levamos para ele e fornecemos com a mesma qualidade, com os mesmos níveis de energia, de tensão para o consumidor, como se ele estivesse recebendo energia da nossa rede original mesmo.
3: O projeto pioneiro desenvolvido em Santa Catarina pode ser escalonado no futuro, como ressalta a coordenadora do Energia Celesc a Bordo, professora doutora Helena Flávia Naspolini, da Universidade Federal de Santa Catarina.
5: Esse projeto ele é inédito na aplicação em sistemas de distribuição e é mais inédito ainda na aplicação de baterias em segunda vida em sistemas de distribuição. E com isso a gente pretende contribuir para transformar um passivo ambiental num ativo. Ele é um protótipo de pequeno porte, mais para atendimento a consumidores, mas todo o funcionamento dele pode ser estendido e escalonado para grande porte.
3: Dados da consultoria especializada Neocharge apontam que Santa Catarina atingiu no ano passado a marca de mais de 40 mil veículos elétricos em circulação. O crescimento desta frota gera um desafio ambiental, já que estimativas internacionais projetam que o planeta pode acumular mais de 20 milhões de toneladas de baterias descartadas até 2040. O gerente do projeto Energia Celesc a Bordo, Leonardo Pacheco, analisa.
4: Com o passar do tempo, essas baterias elas começam a se degradar. E essas baterias utilizadas, não existe uma tecnologia para fazer um descarte 100% ecológico. Nós podemos reciclar o alumínio, o plástico e os materiais da bateria, mas

0: O coração da bateria, os íons de lítio, a química que envolve a bateria, ela ainda não é possível de ser reciclada ou destinada a alguma outra forma. E esse passivo ambiental está sendo explorado aqui. Nós estamos com esse projeto estudando a aplicação dessas baterias já utilizadas em veículos elétricos para uma aplicação na rede elétrica. Ela não é mais apta para veículos elétricos, mas ela ainda tem energia e tem capacidade de fornecer energia para a rede elétrica.
1: A tecnologia embarcada na carreta do projeto Energia Celeste a Bordo foi construída pela multinacional catarinense WEG e a estrutura mecânica foi feita pela empresa Truckvan. De Florianópolis, da Rede de Notícias Acaerte, Cadu Reis.
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3: A primeira turma do Supremo Tribunal Federal confirmou nesta terça-feira o fim da aposentadoria compulsória remunerada como punição máxima para magistrados que cometem infrações graves. Por unanimidade, os ministros mantiveram a decisão do ministro Flávio Dino, que determina a perda do cargo e não mais a aposentadoria com salário pago pelo Estado em casos graves envolvendo juízes. A mudança vale para magistrados de todos os tribunais do país, com exceção dos próprios ministros do Supremo. Até então, a aposentadoria compulsória era considerada a punição administrativa mais severa aplicada pelo Conselho Nacional de Justiça. O modelo vinha sendo criticado por permitir que magistrados afastados continuassem recebendo remuneração proporcional ao tempo de serviço. Ao defender a medida, o ministro Flávio Dino afirmou que a aposentadoria compulsória acaba transferindo para a sociedade o custo da punição.
4: Que alguém ingressará no reino dos céus de beca e de capa. Não ingressará nessa condição. Não será, sabemos todos que alguém ingressará no reino dos céus de beca e de capa. Não ingressará nessa condição. Não será chamado de meritíssimo e lá a roupa não é preta, é branca.
3: Durante o julgamento, o ministro Alexandre de Moraes também afirmou que a reforma da Previdência de 2019 eliminou a aposentadoria compulsória como penalidade disciplinar.
5: É da Constituição que vão retirando o termo aposentadoria compulsória ou aposentadoria proporcional por tempo de serviço. Deixou de existir. Houve uma revogação expressa. Em 4 dispositivos, isso foi expressamente revogado.
3: Segundo o Supremo, magistrados que cometerem infrações graves agora poderão perder definitivamente o cargo, além da remuneração vinculada à função. Dados do Conselho Nacional de Justiça mostram que nos últimos 20 anos, 126 magistrados receberam aposentadoria compulsória por casos envolvendo venda de sentenças, assédio, favorecimento político e outras irregularidades como punição. Agência Rádio Web, de Brasília, Yuri Hudson.
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7: E aí, tudo bem com você? Chegamos aqui na nossa programação para apresentar o programa Memórias, as canções sertanejas dos anos 90, 2000, as regravações vão passar por aqui nessas próximas 2 horas de programa Memórias. Olha o que eu preparei hoje, Rick Renner, é 10, é 100, é 1000.
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7: Vai ter também Rio Negro e Solimões, Coração Chora de Saudade.
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7: A Roberta Miranda também passa por aqui.
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7: Teodoro Sampaio, Trio Parada Dura, vai ter Zé Henrique e Gabriel, Gini Geno, Gilberto e Gilmar e ó, muitas outras canções. Então, pode aumentar o volume do seu rádio porque estamos chegando com o programa Memórias. Vamos começando assim, ó, Rick Renner, é 10, é 100, é 1000.
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0: Rio Negro e Solimões, Coração Chora de Saudade, fechando o primeiro bloco do programa Memórias. Já passou 30 minutos de programa, mas hoje, como sempre, a seleção está no capricho. Vamos trazer um intervalo, já já tem mais Memórias pra você.
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0: É o programa Memórias, as canções sertanejas dos anos 90, 2000, as regravações passando por aqui. São 2 horas de programa, tá certo? Deixa eu mandar um abração bem especial pra Caçador, pra Videira, Ibian, Tangará, meus amigos também que estão vendo a programação em Calmon, Timbó Grande, Lebon Regis, Fraiburgo, Arroio

0: 30, Salto Veloso. Olha, muita gente acompanhando a nossa programação. Muito obrigado pela audiência, tá certo? Roberta Miranda, eu te amo, te amo, te amo.
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0: Teodoro Sampaio, aconteceu comigo, fechando o segundo bloco do programa Memórias. Intervalo, já já tem mais.
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3: Seis e 53.
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1: É o programa Memórias, fazendo uma viagem musical anos 90, 2000, as regravações passando por aqui, duas horas, com o melhor da música sertaneja. Vamos trazer o terceiro bloco, Trio Parada Dura, Panela Velha.
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0: Esse é o Zé Henrique e o Gabriel, carga pesada. Para todos os caminhoneiros que estão ouvindo a programação, os amigos dos aplicativos, a dona de casa, enfim, muita gente acompanhando o programa Memórias, fechando o terceiro bloco. Intervalo, já já voltamos com o último bloco.
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2: Sete e 22.
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0: Obrigado você que está ouvindo o programa Memórias, o melhor da música sertaneja dos anos 90, 2000, nessas duas horas de programa, né? Que achou na seleção? Boa demais, né? Vamos abrir o último bloco com essa. Gini Geno, Coração Cigano.

0: Ivete Gilmar, Faz Ela Feliz. E com essa música nós vamos encerrando o programa Memórias de hoje. Muito obrigado pela sua audiência. Mas ó, semana que vem tem encontro marcado, nesse horário, nessa emissora, com mais um programa Memórias. Tchau, pessoal!
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1: Oração do Gaúcho. Em nome do Pai, do Filho e do Espírito Santo, e com licença do Patrão Celestial, vou chegando. Enquanto o servo amargo de minhas confidências, porque ao romper da madrugada e ao descambar do sol, preciso campear por outras invernadas e repontar do céu a força e a coragem para o entrevero do dia que passa. Eu bem sei que qualquer guasca, bem pilchado, de faca, rebenque e esporas, não se afirma nos arreios da vida se não se estriba na proteção do céu. Ouve, Patrão Celeste, a oração que te faço ao romper da madrugada e ao descambar do sol. Tomara que todo mundo seja como irmão. Ajuda-me a perdoar as afrontas e não fazer aos outros o que não quero para mim. Perdoa-me, Senhor, porque rengueando pelas canhadas da fraqueza humana, de quando em vez, quase sem querer, eu me solto por ter afora. Eita, putrilho chucro, renegado e caborteiro. Mas eu te garanto, meu Senhor, quero ser bom e direito. Ajuda-me, Virgem Maria, primeira prenda do céu. Socorra-me, São Pedro, capataz da instância gaúcha. Para fim de conversa, vou dizer, meu Deus, mas somente para ti, que tua vontade leva a minha de cabresto para todo sempre e até querência do céu. Amém.
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5: Estamos iniciando aqui na Rádio V o programa Raízes, sempre destacando o melhor da música gaúcha e nativista. Até uma da tarde, o tradicionalismo estará em destaque aqui na 102.9 Rádio V. Raízes, o programa que toca o Rio Grande. 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
5: Vamos destacando mais música no programa especial deste domingo, Os Mirins com Vaneirinha da Solidão.

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2: Agora a presença aqui no nosso programa Raízes é de Pedro Neves, com essa música bonita aqui nesta manhã.

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2: Vamos dando sequência, tivemos aí a Berenice, Carlinhos Steiner, o Grupo Candeeiro. Vamos destacando agora o Walter Moraes, fandangueiro.

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2: Presença agora do Porca Véia com o Nó Cego, essa música instrumental aqui no nosso programa.

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6: Os Serranos, olha, um ótimo domingo pra você, seu Raízes e a música gaúcha e nativista Bugio Novo.

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0: Trazemos agora um Fogo de Chão com a interpretação da música do Teixeirinha Tropeiro Velho.
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0: Beleza, Mota? Como é que é mesmo o padrão de jogo do Sport Clube Milionários que há mais de 3 décadas tem brilhado no futebol?
1: Rapaziada, com objetividade, domina, levanta a cabeça, gira o pescoço, toca e sai no espaço.

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Raízes, o programa que toca o Rio Grande aqui no seu domingo. Hoje não temos a participação do ouvinte no WhatsApp 99101-1828, que volta no próximo.

Rádio Veio e a música gaúcha nativista aqui no seu domingo. Agora Sinair Maiká, Fandango na Fronteira. César Oliveira e Rogério Melo, Tropilhas e Jinetes.

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9: Tem sequência na Rádio V 102,9, o Raízes, com ênfase no tradicionalismo gaúcho. Os Serranos Baita Macho, Grupo Minuano, Um Pito.
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0: Agora o que botava respeito nos homens.
1: Oi.
0: E até um pouco de medo nas prendas.
1: Ai, ai, ai, ai.
0: E que ele carregava pendurado do lado da perna.
1: Já tô me assustando, hein? Olha o que tu vai falar, hein?
0: Tinha mais ou menos uns 35 centímetros de couro, mano.
1: Socorro!
0: Era o mango do Chiru.
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0: Raízes, o programa que toca o Rio Grande aqui no seu domingo. Hoje não temos a participação do ouvinte no WhatsApp 99101-1828, que volta no próximo domingo.
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Rádio Veio Raízes, até uma da tarde, com o melhor da música gaúcha e nativista, o Gaúcho da Fronteira, dando boca pro gateado, Pedro Neves, João Saudade.

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3: Vamos seguindo o nosso bom dia para você que está ligado no programa Raízes aqui na Rádio V. Teixeirinha, Velho Casarão com participação dos Monarcas. Adelar Bertucci, Preciso Levar-te Comigo.

Raízes, o programa que toca o Rio Grande aqui no seu domingo. Hoje não temos a participação do ouvinte no WhatsApp 99101-1828, que volta no próximo domingo. Raízes e a música gaúcha aqui no seu programa Raízes. 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
7: Vamos dando sequência ao programa Raízes na Rádio V, abraçando você em toda a região do meio-oeste catarinense, você em todo o Brasil. Nosso bom dia. Vamos destacando o grupo Querência Gaúcho Amigos, Filhos do Rio Grande,

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11: Raízes e a música gaúcha para você aqui na sua manhã. Vamos trazendo os Garotos de Ouro com Eu Sou do Sul e depois os Farrapos Chiquita.

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6: Tá bom.

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Raízes e a música gaúcha aqui no seu domingo, o nosso programa que tem um oferecimento sempre, sempre, sempre aqui nas manhãs, do posto Dois Pinheiros, açougue carne fresca, Lumiplast, Doca Máquinas e Guil Bebidas. 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
1: Destaque agora no programa Raízes é pro Teixeirinha com o Gaúcho Velho.
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Raízes, o tradicionalismo no seu domingo, quase na hora do almoço, né, gente? Um bom domingo para você. 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Bom domingo para você.

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Raízes e a música gaúcha aqui no seu domingo, nosso programa no oferecimento do Tipti Lanches, Carbone Iveco, Valesan, materiais para construção, Idreche e Companhia Videira e também em Campos Novos. 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

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Vamos cumprimentando você que nos acompanha todos os domingos aqui no Raízes. A turma nos bairros, cidades vizinhas e em outras regiões do Brasil. Chiquito e Bordoneio, música bonita aqui no seu domingo da Estância para Venda.

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Raízes e a música gaúcha aqui no seu programa Raízes. 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

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Raízes com você nos domingos, um grande abraço. Nosso agradecimento aí pela sintonia. Vamos que vamos com eles.

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2: E assim estamos chegando ao final de mais um programa Raízes aqui na Rádio V. 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

0: 1:05.
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1: Murilo Ruf, senhoras e senhores.
2: Uma e 34.
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0: 2:05.
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0: 12h34.
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0: 3 e 5.
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0: 3:36.
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0: 4 e 4.
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0: 4:36.
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0: 5 e 8.
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9: Bom domingo pra você. Essa é a Rádio V e esse é o Vitamina. Eu sou o Júnior Guedes, chegando por aqui a partir de agora. Em 2 horas a gente vai curtir as boas músicas dos anos 2000. E eu espero que você curta demais. Pra começar, tem

0: Nightcrawler, Push the Feeling On, aqui no Vitamina desse domingão. Eu espero que você esteja curtindo. Vou fazer uma pausa só pra pegar aquele cafezinho e já já tem mais músicas por aqui.
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2: 5h42.
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0: Rádio V, esse é o Vitamina, com a música I Don't Know Why, fechando mais uma sequência. Depois do break, tem muito mais músicas por aqui no Vitamina. As boas do passado pra gente curtir aqui na Rádio V.
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2: 6 e 9.
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0: Rádio V, Saturday Night aqui no Vitamina. E aí, tá curtindo? Aproveita pra fazer aquele stories, marca a Rádio V no Instagram, arroba Rádio V102.9. Me marca também, jrguedes.83. Aproveitar pra mandar um abraço pra todo mundo que me manda mensagem nos domingos, me manda no direct do Instagram, ou então no meu WhatsApp particular, dizendo, olha só, tô ouvindo, é legal o programa, que bom que vocês gostam. Eu também adoro fazer isso aqui.
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0: 6h43.
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7: Bora pra última sequência. Vitamina na Rádio V. Agora tem Shine On.

0: Do Vitamina de hoje com Holiday. Ela que tá prometendo algo novo aí, depois de 7 anos sem lançar nada, tá de volta pra gravadora Warner e tudo mais. Espero que você tenha curtido o programa de hoje. Continue ligado aqui na Rádio V. Eu volto amanhã a partir das 3 horas com a segunda edição do Manda Ver. Abraço do Júnior, até mais, tchau, fui!
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2: Yeah. 7:12.
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0: 7:41.
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0: 8 e 7.
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0: 8h36.
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